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0: 15 graus.
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1: 15 graus.
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2: 5:30.

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5: Ontem, isto é um assalto.
6: Mas a sua cara não me é estranha. O senhor é o ministro das Finanças.
5: Exatamente. E você é uma contribuinte.
6: Sim, mas que quer de mim?
5: Vamos, venha a massa do IVA, venha a grana do IRS, venha o cacau do selo de circulação. Venha o pastel da contribuição autárquica.
6: Mas...
5: Qual mas nem meio mas? Se não paga, fica com o rádio penhorado.
6: Ah, o quê? Isso não. Tome lá a massa toda e mais algum por conta.
7: O comboio atrasou outra vez?
8: Não.
7: Então?
8: Desta vez fui eu que cheguei cedo demais para o atraso.
7: Ah, fui ao supermercado e só saí com o essencial.
8: Que pão, leite, ovos?
7: Não, olha, uma depressão e o talão.
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20: Lá longe, no Olimpo, os deuses parecem estar loucos. Adonis, deus do amor, vai roubando as mulheres aos poucos.

0: Mas o que vem a ser isto?
1: Oh Zeus, altíssimo Deus dos deuses, em tão boa hora chegaste.
0: Mas o que se passa aqui? Está tudo doido no meu Olimpo?
2: Doido? Doidíssimas. As tuas deusas andam loucas de amor e a culpa é do tal Adonis.
0: Quem? O jovem e belo Deus do amor?
1: Esse mesmo.
2: Eu logo vi. Assim que apareceu este moçoilo, eu disse logo que se aproximavam nuvens negras do Olimpo.
1: Estranho. Vi a meteorologia na televisão e disseram que o céu ia estar pouco nublado ao Olimpo.
0: Mas é assim tão sedutor o rapaz?
2: Sedutor ele? É um paz de alma. As deusas é que ficam todas excitadas só de olhar para ele.
1: E claro, o rapaz não chega para as encomendas e elas querem sair com ele todas ao mesmo tempo.
2: E o pior é que elas andam a descurar as suas funções.
1: Ainda agora houve uma tromba d'água em Lisboa porque uma das deusas esqueceu da água do banho a correr enquanto fazia amor com a dona.
0: Bem, isto assim não pode continuar. Ide e trazei a minha presença.
2: Não podemos.
0: O quê? Como ousais recusar uma ordem de Zeus, o vosso superior hierárquico?
1: Sabe, é que o Adonis está trancado no seu quarto com a sua esposa.
0: Então, afinal não é assim tão mulherengo. Escolheu passar um serão em casa com a legítima esposa.
1: Não é isso, Zeus. Ah, como é que eu hei de explicar? Olha, posso tratá-lo por tu?
0: O quê?
1: Vá, só desta vez. Se não for assim, não vai perceber.
0: Ok, mas só um bocadinho.
1: Zeus, fica sabendo que Adonis está trancado no teu quarto com a tua esposa.
0: Adonis, meu rapaz, francamente, isso é conduta de um deus?
3: Com o devido respeito, majestade, se eu sou o deus do amor, ora, é normal que eu passe a vida a fazer isso. É isso mesmo, não é? O amor.
2: Está bem visto, sim, senhor.
0: Pois, mas isso não quer dizer que andeis por aí a assediar tudo o que seja mulher.
3: Ok, ora, isso foi só uma fase passageira. Agora já sentem, tenho uma vida muito mais calma, no relaxa.
0: Ótimo!
3: Só tenho duas amadas.
0: Duas?
2: Olha, olha, queres ver que este Adonis é como o Marco Paulo? Tem dois amores.
3: Uma é a Afrodita, deusa da beleza.
1: Uma boa lasca.
3: E a outra é a Perséfone, a rainha do inferno.
0: Ui, temos o caldo entornado.
2: Porquê, chefe?
0: Olha, porque essas duas não se podem ver nem lambidas. Se andam atrás do mesmo homem, mais cedo ou mais tarde vai dar faísca.
1: Já deu. Andaram as duas à pancada e provocaram um terremoto na Síria.
0: Pronto! Isto assim não pode continuar. Adonis, meu filho, vais passar a viver meio ano com cada uma das tuas amadas.
3: Ai, meio ano? Então, e não se arranjam aí uns 15 dias de férias?
0: Para quê? Para ires descansar nas termas?
3: Ah, não, então para ir à caça do javali, de preferência, uma fêmea.
0: Javali?
3: Claro, eu estou rodeado de deusas, ora, mas nunca perco a oportunidade de enfiar o dente numa porca, mano.
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0: 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Pastilhas e Amendoinha nunca desistem de qualquer investigação. E se procuram o que procuram, de certo o encontrarão. Podem crer.
1: Senhor Ministro das Finanças, acabaram de chegar os inspectores Pastilhas e Amendoinha.
2: E qual é o caso desta vez?
1: É por causa da retoma da economia, Senhor Ministro.
2: Pois claro, pois claro. Ai, esta minha cabeça. Eles que entrem, mas nós só pagamos em 36 meses sem juros.
1: Juro, Senhor Ministro?
2: Claro que juro. A menina alguma vez me apanhou a mentir.
1: Felizmente não. Senão quem apanhava era eu. Ai, cala-te boca. Faça o favor de entrar, senhores inspectores.
3: Com vossa licença.
2: Então, já encontraram alguma coisa, inspector Pastilha?
3: Ainda não, senhor ministro, mas já me cheira a qualquer coisa. Já me cheira.
4: Já lhe cheira, chefe? Então, desculpe pela desiludi-lo, mas o que se passa é que eu trago um queijo para o lanche.
3: Queijo? Palavra de honra, amendoinha. Sabes bem que o queijo interfere com o meu faro. E sem faro não funciona, pá.
4: Aguenta aí, inspector Pastilhas, que este queijo não tem nada a ver com faro, porque faro é no Algarve e o queijo é alentejano.
3: E quiet, amendoinha. Então, senhor ministro, que contas deram, afinal, as suas contas?
2: Bem, só me falta encontrar o resto que resta.
3: Amendoinha, passa uma lupa. Então, onde está a lupa?
4: Está aqui arrumada nos tores, porque eu estive a limpá-la, inspector Pastilhas.
3: A limpá-la? Mas se estivesse a limpar a lupa, porquê?
4: Porque esta noite a minha miúda pediu uma lupa emprestada e nós temos que ser uns para os outros. Não acha, senhor ministro?
2: Isso de ser uns para os outros não é coisa com que eu concordo.
3: Não ligo, senhor ministro, porque ele tem as cúpulas avariadas. E olha lá, amendoinha. O que é que a tua miúda estava a fazer com a lupa esta noite, posso saber?
4: Estive a ver se via maior uma coisa que ela diz que é muito pequenina, chefe.
3: É isso? Acabas de me dar uma ideia que é capaz de ser a solução para encontrar o que procuramos. Amendoinha, let's go. Vamos às caldas.
4: Grande ideia, inspector Pastilhas. É que eu adoro cavacas.
2: O quê? Já estão de volta?
3: Nós somos mais rápidos que um fiscal das finanças a mandar efetuar uma penhora, senhor ministro. Pronto, senhor ministro, aqui tem o que procurava.
2: O que é, inspector Pastilhas? Mas isto é um busto do Zé Pelinho a fazer um manguito.
3: Perdão, senhor ministro. Isto é um modelo feito por encomenda. Repare, este Zé Pelinho tem 4 braços e está a fazer 2 manguitos ao mesmo tempo, está a ver?
2: Não entendo nada, inspector Pastilhas. O que eu pedi para me ajudar a encontrar era a retoma para vencermos a crise. Eu continuo sem ver a retoma.
4: Oh, eu ajudo, senhor ministro. Veja bem, o Zé Povinho está a fazer 2 manguitos, não está? Portanto é, toma, toma. Ora, toma, toma. É retoma, senhor ministro. Toma, toma, igual a retoma. Ora, toma.
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1: É verdade, podes crer. O negócio do golfe em Portugal movimenta 500 milhões de euros por ano.
2: Como é que é?

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1: Ah, sim! Olha, então é menos uma preocupação que precisamos ter em relação aos nossos netos e bisnetos. Eles vão estar tão quentinhos que nem vão precisar de gastar dinheiro em roupa.
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1: Muito bom dia, uma melhor terça-feira. Está a começar a Supermanhã de hoje aqui na Bendita FM. Eu sou o Nuno Soares. Aqui fico, como sempre, até às 10 da manhã, já em véspera de feriado. Ora, para muito boa gente, vão fazer um bocadinho de papel químico da semana passada e vão aproveitar para fazer umas ótimas férias. Assim espero, mas sempre com os 88.1 por companhia. Fico até às 10. Bom dia. Adeus.

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A previsão do céu pouco nublado ou limpo, apresentando períodos de muito nublado no litoral norte e centro até ao início da manhã e no final do dia. O vento será fraco ou moderado, soprando por vezes forte, sobretudo nas terras altas do centro e sul e litoral oeste, a sul do Cabo Raso. Prevê-se ainda uma pequena descida da temperatura máxima, exceto no Algarve, onde se vai verificar uma subida.

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mundo cheio de ruído. Todos querem falar, dar opiniões e mostrar que têm razão. Mas uma das capacidades mais importantes da vida é saber ouvir. Quando ouvimos verdadeiramente alguém, compreendemos melhor os seus sentimentos, as suas preocupações e até as suas razões. Muitas discussões poderiam ser evitadas se as pessoas escutassem mais e julgassem menos. Ouvir não significa concordar com tudo, significa apenas respeitar o outro. Nas relações familiares, profissionais ou de amizade, uma boa conversa começa quase sempre por uma boa escuta. Experimento hoje ouvir alguém, sem interromper, sem preparar uma resposta enquanto a pessoa fala e sem tirar conclusões precipitadas. Verá que as relações se tornam mais fortes e os conflitos menos frequentes. Por vezes, o melhor conselho que podemos dar a alguém é simplesmente estar presente e ouvir com atenção.

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1: A Câmara Municipal de Alcobaça está a recrutar nadadores salvadores para garantir a vigilância da segurança balnear na época de 2026, a decorrer entre 27 de junho e 30 de agosto. As funções serão exercidas nas praias de Valfurado, Polvoeira e Água de Madeiros. Os interessados deverão manifestar o seu interesse através de e-mail. Requisitos obrigatórios incluem formação certificada de nadador salvador pelo Instituto de Socorros a Náufragos, cartão profissional válido e disponibilidade para trabalhar aos fins de semana e feriados. Horácio Jacmo, natural de Alcobaça, está a preparar uma viagem de motociclo de 8 anos, com o objetivo de bater um recorde mundial do Guinness World Records, ultrapassando 846 mil quilómetros percorridos. A expedição, prevista entre 2027 e 2035, irá atravessar 5 continentes e inclui, para além do desafio desportivo, o projeto da Vertente, na linha da frente, que dará visibilidade a profissionais portugueses de saúde e socorro, espalhados pelo mundo através de entrevistas e conteúdos audiovisuais. Depois de superar uma doença oncológica, o motociclista alcobacense decidiu transformar o sonho de viajar pelo mundo numa missão de vida. Os deputados do PS, eleitos por Leiria, Eurico Brilhante Dias e Catarina Louro, questionaram o ministro da Administração Interna sobre os atrasos e os diferentes modelos de financiamento em investimentos nas infraestruturas da GNR de Óbidos, Leiria e Batalha. Em causa estão o aumento de custos do posto de Óbidos, também a indefinição do comando de Leiria e em causa também a eventual aquisição do anticolégio de São Mamede na Batalha para a instalação de valências da Força de Segurança. Os deputados alertam para a coexistência de diferentes modelos de financiamento e execução, defendendo a necessidade de critérios mais claros, uniformes e transparentes, bem como maior previsibilidade na concretização dos investimentos públicos. O município da Nazaré foi recentemente distinguido com o selo Município Amigo da Juventude na categoria 5 estrelas, o mais elevado reconhecimento da rede Municípios Amigos da Juventude. A distinção atribuída por unanimidade reconhece o trabalho da autarquia na promoção de políticas para a juventude, incluindo participação cívica, educação, cultura e desporto. A vereadora Fátima Lourenço destacou que o prémio reflete projetos em curso na área da juventude.
2: Esta distinção foi feita no âmbito de uma candidatura com projetos que nós temos para a juventude durante o ano 2026. Alguns já estão a decorrer, outros irão acontecer. Quero felicitar não só o Gabinete da Juventude, como também a Diana, que teve o seu cunho pessoal nesta candidatura e nestes projetos. É bom ter pessoas assim a trabalharem para levarem o nome da Nazaré, o nome que ela merece, além de fronteiras e pelo país fora.
1: A entrega do diploma decorreu durante o 6º Encontro Nacional da Rede de Municípios Amigos da Juventude. A Comissão de Coordenação e Desenvolvimento Regional do Centro realiza o

0: Hoje em Caldas da Rainha, a final do concurso regional de ideias de negócio nas escolas, que distingue o aluno empreendedor da região Centro 2026. O evento reúne projetos das comunidades intermunicipais da região Centro, desenvolvidas por alunos ao longo do ano letivo 2025-2026. As ideias serão avaliadas por um júri com base na inovação, execuabilidade e impacto no território. Portugal registrou 87.130 partos em 2025, mais 3 mil do que no ano anterior, invertendo a queda dos últimos dois anos. O Norte foi a região com maior crescimento, com mais 6% de nascimentos. As mães imigrantes representam quase 29% dos partos, sendo a maioria de origem brasileira. Os dados do Instituto Nacional de Estatística mostram ainda que 32% das mães tinham mais de 35 anos e que as cesarianas representaram 39% dos partos. É tudo quanto a notícias, ficam as previsões do estado do tempo para esta terça-feira. Segundo o Instituto Português do Mar e da Atmosfera, é esperado um dia de céu pouco nublado ou limpo, apresentando alguma nebulosidade durante a manhã. No litoral oeste, vento por vezes forte com rajadas. No que diz respeito a notícias, é tudo. 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

Já estou de volta para a segunda parte da Supermanhã na Bandit FM, agora que estamos completamente informados no que à região diz respeito, é a altura para voltarmos à música. Se assim entender, escreva-me para nunosoares@banditfm.pt.

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Huawei reforçou a sua aposta no mercado dos relógios inteligentes com o lançamento do novo Watch Fit 5 Pro, um equipamento desenvolvido especialmente para utilizadores que procuram acompanhar a atividade física e os desportos ao ar livre com recurso a tecnologia avançada. Entre os principais destaques está o ecrã AMOLED de 1,92 polegadas, capaz de atingir um brilho máximo de 3.000 nits, garantindo excelente visibilidade mesmo sob luz solar intensa. O relógio apresenta ainda uma construção robusta, combinando vidro de safira, moldura em titânio e corpo em alumínio. O Watch Fit 5 Pro integra mais de uma centena de modos desportivos, incluindo corrida, ciclismo, mergulho, golfe e atividades de montanha. Conta também com funcionalidades de navegação para trilhos, mapas vetoriais e monitorização avançada de desempenho durante o exercício. No campo da saúde, o smartwatch permite acompanhar a frequência cardíaca, realizar eletrocardiogramas em cerca de 30 segundos, monitorizar a qualidade do sono, analisar o bem-estar emocional e acompanhar diversos indicadores de saúde em tempo real. A autonomia é outro dos pontos fortes, com a Huawei a anunciar até 10 dias de utilização com uma única carga. O equipamento é compatível com smartphones Android e iPhone e suporta ainda pagamentos por tecnologia NFC.

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Um estudo recente concluiu que o café pode trazer benefícios que vão muito além do simples efeito estimulante. A investigação revelou que o consumo regular da bebida influencia positivamente o microbioma intestinal, podendo melhorar o humor, reduzir a inflamação e contribuir para o bem-estar geral. Os investigadores analisaram 62 participantes, comparando consumidores habituais de café com pessoas que não tinham esse hábito. Durante a experiência, os participantes interromperam o consumo de café durante 2 semanas e, posteriormente, voltaram a beber até 4 chávenas por dia, com ou sem cafeína. Os resultados mostraram que quem bebe café apresenta uma composição diferente de bactérias intestinais, incluindo algumas associadas à melhoria da saúde oral e do estado emocional. Além disso, foram detectados níveis mais elevados de substâncias anti-inflamatórias no organismo. O estudo verificou ainda que o consumo de café ajudou a reduzir sentimentos de stress e depressão, independentemente da presença de cafeína. Já o café com cafeína revelou benefícios adicionais na redução da ansiedade e do aumento da capacidade de concentração. O café descafeinado destacou-se pela melhoria da aprendizagem e da memória. Segundo os investigadores, o café é uma bebida complexa que interage com a microbiótica intestinal e o metabolismo, e também o bem-estar emocional, podendo desempenhar um papel importante na promoção da saúde física e mental.

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É tudo, está completa esta emissão. Mesmo em feriado, conto comigo amanhã. Quero lhe fazer companhia depois das 8. Para já, e a seguir na antena da Bandit FM, fica a Sandra Fonseca, vai começar o Expresso das 10. Por hoje é tudo. Bom dia, até amanhã.

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1: Viva, bom dia, estamos a começar mais um Expresso das 10, terça-feira, 9 de junho, é véspera de feriado. Sou a Sandra Fonseca, vou estar consigo até ao meio-dia. Grandes músicas, boas propostas, boa companhia, café na mão. Vamos juntos nesta manhã de terça-feira, neste Expresso das 10.

10:08, excelente manhã de terça com a Benedita FM. Para hoje vamos espreitar o que nos reserva o estado do tempo. É esperado um dia de céu pouco nublado, apresentando maior nebulosidade no litoral oeste durante esta manhã. Vento por vezes forte com rajadas no que diz respeito às máximas previstas para hoje. São esperados 22 graus para o distrito de Leiria e 26 para o distrito de Santarém. Esta hora na Benedita estão 17 graus de temperatura. Marisa Lis com Vício Difícil nesta manhã de terça.

Na Benedita FM, grandes músicas de Joe Cocker, este Tonight, a recordação nesta manhã de terça-feira. Para já, damos-lhe conta de que hoje, dia 9, se celebra o Dia Internacional dos Arquivos, data que destaca a importância dos arquivos na preservação da memória coletiva, da história e da identidade das sociedades. A data procura sensibilizar cidadãos, instituições e governos para o valor dos documentos arquivísticos que representam acontecimentos, decisões, direitos e patrimónios que ajudam a compreender o passado e a construir o futuro. Fica então a nota para este Dia Internacional dos Arquivos, que hoje se celebra agora.

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por aqui grandes músicas para todos os gostos e idades. Ótima terça-feira com a Benedita FM. E tome nota na sua agenda até ao dia 5 de julho. O Museu do Vinho em Alcobaça tem patente a exposição coletiva de arte contemporânea Terra, Elemento, Presença. A mostra que explora o conceito da Terra como planeta, a território e elemento natural, refletindo sobre a relação entre o espaço e a presença humana através de obras de artistas nacionais e internacionais. Terra, Elemento, Presença, para visitar no Museu do Vinho em Alcobaça, fica a sugestão para os seus tempos livres.

0: 10 horas 34 minutos, ótima terça com a Benedita FM. Passamos ao sentido das palavras por Carlos Cabrita.
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maravilhosa. Às vezes, só é preciso superar a poeira que escurece os nossos dias e que deixa o nosso olhar triste e sombrio. As suas falhas não devem nunca resumir quem você é, pois elas são apenas uma parte do seu processo evolutivo. A capacidade de aprendizagem do ser humano é extraordinária. Para comprovar isso, basta lembrar-se das coisas que fez no passado e que hoje já não fazem mais sentido na sua vida. Isso é evoluir, é crescer, é ir mais além. Pense nisto e seja feliz.

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5: Ótima terça com a Benedita FM. Agora voltamos à música. Música nacional. Bárbara Tinoco, devia ter-te traído. Nesta manhã de terça-feira, fique ligado, onde quer que esteja, em viagem, em trabalho, estamos sempre lá consigo. Bom dia. Devia ter.

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E a febre dos crómios do Mundial 2026 continua a dar que falar. A caderneta do Mundial voltou assim a entusiasmar crianças portuguesas, não apenas pela coleção dos cromos que está em destaque. O jogo do Bafa, o Bafão, está novamente a conquistar os recreios, desafiando os participantes a virar cromos com uma pancada da mão para os ganhares. Descrito como a arte de virar um monte de cromos repetidos com a mão, o bafo é assim uma tradição infantil brasileira com origens na década de 1930 e 1940 e chegou mesmo a ter campeonatos dedicados. Por cá, em Portugal, as crianças também jogam este jogo do bafo para virar assim uma quantidade de cromos repetidos apenas com a mão. Agora vamos em frente com mais boas propostas nesta manhã de terça-feira. Tenham um bom dia. Continuação de um bom fim de semana e já cheira a feriado amanhã, por isso aproveite muito bem o seu dia, onde quer que esteja. Temos a banda sonora para si.

0: 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Grandes músicas para todos os gostos e idades. Para ouvir online para todo o país e mundo em beneditafm.pt e também na nossa app para iPhone e Android. Por agora vamos ficar com prazeres interrompidos por Otávio Nuno.
1: Esta é uma viagem intelectual e um convite à curiosidade. Afinal, de onde viemos? O que é o tempo? Por que razão existe um universo? Como pode um conjunto de leis invisíveis reger o que somos e vemos? Com uma escrita clara e rigorosa, Hawking aproxima-nos do pensamento científico, das antigas concepções aristotélicas e newtonianas à ideia de um tecido único de espaço-tempo curvado pela matéria. Após Einstein, o tempo deixa de ser absoluto e passa a depender do observador, podendo decorrer mais devagar ou mais depressa conforme a velocidade ou a intensidade do campo gravitacional onde este se encontra. Este fenómeno é conhecido como dilatação temporal. Se a relatividade geral descreve o universo em grande escala, a mecânica quântica explica o seu comportamento à escala atómica. Hawking mostra-nos que estas duas teorias funcionam muito bem nos seus respectivos domínios, mas são incompatíveis entre si. Assim, a descoberta de uma teoria unificada é o santo graal da física, um ideal que tem sido perseguido reunindo os esforços da ciência. Imaginemos um universo onde tudo começou num estado extremamente quente e denso, o Big Bang. Desse estado primordial nasceram as galáxias, as estrelas e os planetas. Porém, a natureza é uma fonte inesgotável de pequenas e grandes maravilhas. Dos buracos negros, onde estrelas massivas colapsam sobre a própria gravidade, ao princípio da incerteza de Heisenberg, da questão do destino do universo ou dos buracos de minhoca à entropia e à expansão cósmica. Neste pequeno livro, podemos encontrar o universo em todo o seu esplendor.
2: O episódio de hoje foi sobre o livro Breve História do Tempo, de Stephen Hawking, da editora Gradiva, e contou com a leitura de Regina Garcia, que é professora

0: bibliotecária. Boas leituras.
1: Uma rubrica de Otávio Nono, este Prazeres Interrompidos. Nova sugestão de leitura na próxima quinta-feira. Para já, estamos quase a fechar esta primeira parte de Expresso das 10. Ficam já feitas as despedidas desta primeira hora. Coldplay a fechar este Trouble. Vamos voltar depois das 11 da manhã para a segunda e última hora deste Expresso das 10. O convite é para que fique connosco. Tenha uma excelente terça por aqui, já sabe, música para todos os gostos e idades. Até já!

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7: Por aqui já sabe, música para todos os gostos e idades, onde quer que esteja a fazer o que quer que seja. Estamos lado a lado consigo com as melhores propostas aqui nos 88.1 ou em benaditafm.pt. Para já vamos ficar com mais música aqui na sua rádio, nomeadamente com música de Sofia Camara. Vamos ouvir música nova de Last Encore. Nesta faixa, Sofia aprofunda a honestidade emocional que tem vindo a definir a sua escrita, refletindo sobre a aceitação silenciosa que surge ao perceber que uma relação chegou ao fim. O resultado é um tema assente numa sonoridade contida e cinematográfica, destacando-se pela sua atmosfera íntima e emotiva. Vamos então ouvir a música nova de Sofia Camara nesta manhã de terça-feira.

0: 11 horas com 11 minutos, marca o relógio Benedito FM, tempo certo para conhecimento com propósito.
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2: Ora viva, que sejas bem-vindo ao lugar onde as ideias ganham vida e as reflexões encontram caminhos. Hoje quero falar-te do excesso, o excesso de opiniões. Toda a gente tem opinião sobre tudo. Como viver, como amar, como ter sucesso, como tudo. Mas às vezes o maior sinal da maturidade é, sem dúvida, aprender a escutar menos ruído externo. E isso é extremamente importante. Todas as opiniões à tua volta são importantes. No entanto, é determinante tu saberes escutá-las. Escutá-las de forma a saíres da cabeça e entrares na vida. Marcamos encontro brevemente e até lá, ocupa-te e vive.
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0: 11 horas com 12 minutos, venha daí, vamos agora em frente, mas primeiro damos-lhe conta das previsões do tempo para hoje. Recordamos que vai poder contar com uma terça-feira de céu em geral pouco nublado, embora com alguma nebulosidade no litoral oeste ainda durante esta manhã, vento por vezes forte com rajadas. No que diz respeito às máximas previstas para hoje, são esperados 22 graus para o Distrito de Leiria, 26 para o Distrito de Santarém. A esta hora na Benedita estão 18 graus de temperatura. A música segue agora nacional com a Rita Rocha. Volta atrás.

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1: Bem-vindos e bem-vindas a mais uma rubrica Terra Cantada. Como se sabe, uma parceria entre Terra Mágica das Lendas da Benedita e Palavra Cantada de Vila Franca de Xira. Hoje continuamos revivendo as memórias dos tempos da Revolução de 25 de Abril. Vamos ler A Ronda do Soldadinho, escrito e musicado por José Mário Branco. 1 e 2 e 3, era uma vez um soldadinho. De chumbo não era, como era o soldadinho. Um menino lindo que nasceu num roseiral, e o menino lindo não nasceu para fazer mal. O menino cresceu, foi à escola de sacola. 1 e 2 e 3, já sabe ler, sabe contar. Menino cresceu, já aprendeu a trabalhar. Vai gado gordar, já vai lavrar e semear. 1 e 2 e 3, era uma vez um soldadinho. De chumbo não era, como era o soldadinho. O menino cresceu, mas não colheu de semear, porque os senhores da terra o mandaram para a guerra, morrer ou matar. Os senhores da guerra não matam, mandam matar. Os senhores da guerra não morrem, mandam morrer. A guerra é para quem nunca aprendeu a semear, é para quem só quer mandar matar para roubar. 1 e 2 e 3, era uma vez um soldadinho. De chumbo não era, como era o soldadinho. Dancemos, meninos, a roda no roseiral, que os meninos lindos não nascem para fazer mal. Soldadinho lindo era o rei da nossa terra, fugiu para a França para não ir para a guerra. Soldadinho lindo era o rei da nossa terra, fugiu para a França para não ir para a guerra. Assim escreveu e cantou José Mário Branco. Até breve.

0: E foi assim a rubrica semanal Terra Cantada. Para a semana a mais, neste mesmo horário.
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0: Agora que passam 33 minutos, aliás, das 11 da manhã, vamos ficar com música nova, Biri Bam Bam. É o novo single de Blaya. Este tema é escrito e interpretado em colaboração com a lenda do jazz Maria João e composta pela dupla de João Barradas. Fica então a nota deste tema que une dancehall, elementos forró, explora uma história profundamente pessoal. O percurso dos pais de Blaya, que, vindos do Brasil, deixaram a família para trás e atravessaram o Oceano Atlântico a caminho de Portugal, rumo à estabilidade que até então não tinham encontrado. Biri Bam Bam é assim, música nova de Blaya com Maria João.

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atualidade informativa que marca a Benedita e a região em destaque no nosso site em permanência, beneditafm.pt. Passe por lá. Lá também tem disponível a nossa emissão online para todo o país e mundo. Quanto às notícias e informações, a esta hora em destaque, Alcobaça Câmara recruta nadadores salvadores para a época balnear de 2026. Na região, PSP de Leiria recruta novos agentes e em Pataias, Ricardo Silvestre assume comando dos bombeiros. São apenas três das muitas notícias em destaque no nosso site beneditafm.pt. Também pode acompanhar nos blocos informativos da Benedita FM diariamente.

assim estamos a chegar ao fim deste Expresso das 10 de terça-feira. Foi muito bom estar na sua companhia. Amanhã é feriado, mas estaremos de regresso com nova emissão para passar consigo mais uma manhã de rádio. O convite é para que não saia daí. Ao meio-dia chega Diogo Honório com a agenda cultural Benedita FM. É tudo. Expresso das 10. Regressa amanhã às 10. Até lá. Bom dia.

0: De Gabriel Gomes vai levar a digressão do seu álbum de estreia Uma História Assim até Alcobaça, com um concerto marcado para o próximo dia 10 de junho no Panorama Multiusos de Alcobaça. Depois de apresentações em várias cidades portuguesas, eis que o músico continua a apresentar ao vivo o trabalho que marca a sua estreia a solo, depois de mais de 40 anos de carreira ligados a projetos fundamentais da música portuguesa. A Biblioteca Municipal de Rio Maior recebe até ao próximo dia 17 de junho a exposição de trabalhos dos alunos de pintura em porcelana, cerâmica, bordados, desenho, pintura, fotografia e trabalhos manuais da Universidade Sénior de Rio Maior. No dia 12 de junho, às 21h30, o pequeno auditório do Centro Cultural e de Congressos de Caldas da Rainha recebe o concerto DME, Dias da Música Eletroacústica, com alunos do Conservatório de Música das Caldas da Rainha e o Ensemble DME. O projeto resulta de sessões com obras de Nuno da Rocha e Christopher Boschman, numa introdução à música contemporânea eletroacústica, com futura apresentação na Escola Superior de Música de Lisboa. Latitudes 40 Graus é o novo EP de Gustavo Reinas. Dentro do projeto, um dos destaques é Rota de Colisão, que reforça a identidade artística de Gustavo Reinas através de uma sonoridade pop moderna alinhada com a estética que o artista tem vindo a construir com os seus mais recentes lançamentos. Com uma produção contemporânea, melodias envolventes e uma interpretação emotiva, o tema destaca-se pela forma como combina elementos atuais do pop com uma abordagem emocional e autêntica. E termina assim mais uma agenda cultural. Pode recuperar todas estas e outras notícias no site da sua rádio, em beneditafm.pt. Da minha parte é tudo. Tenho uma ótima continuação com a sua rádio.
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1: A requalificação da Avenida Padre Inácio Antunes na Benedita deverá avançar até ao final do ano. A garantia foi dada pelo Presidente da Câmara de Alcobaça, Hermínio Rodrigues, em declarações à Benedita FM. O autarca reconheceu que a Avenida se encontra em mau estado.

0: O concurso público para a empreitada.
1: A Avenida de Padre Inácio, que começa a estar menos boa, se assim posso dizer, porque levou água, levou gás, uma quantidade de infraestruturas. Nós fizemos um projeto, um estudo interno. Neste momento está a ser feito o projeto de execução, porque já houve também concordância por parte da Junta, dos nossos técnicos. Mal me chego para abrir concurso, porque é dos tais compromissos que tomei desde a primeira hora, e além de compromisso, é uma necessidade para a Benedita. Estamos a falar de uma via que de repente levou todas as infraestruturas. Vamos avançar rapidamente, queria ver se ainda este ano começámos a obra. Atrasos, como sabe, depois também apareceu agora o gás, que não estava previsto, não era previsto ser naquela zona, levou agora o gás. Neste momento já sabemos o que é que vamos fazer, que é o mais importante. Por isso, e agora também se meteu isto no Cristina, estas várias situações, mas é a primeira prioridade do município para a Benedita.
0: Recorde-se que, tal como a Benedita FM já tinha avançado, o projeto contempla a construção de passeio e ciclovia. Já no que diz respeito à Estrada Nacional 86, entre o IC2 e a rotunda dos supermercados, o Presidente da Câmara adiantou que o projeto se encontra na fase final de elaboração. A autarquia já solicitou à Infraestruturas de Portugal a desclassificação daquele troço, um passo necessário para que a Câmara possa avançar com a obra. Horácio Jacmo, natural de Alcobaça, está a preparar uma viagem de motociclo de 8 anos, com o objetivo de bater um recorde mundial do Guinness World Records, ultrapassando 846 mil quilómetros percorridos. A expedição, prevista entre 2027 e 2035, irá atravessar 5 continentes e inclui, para além do desafio desportivo, o projeto da Vertente, na linha da frente, que dará visibilidade a profissionais portugueses de saúde e socorro, espalhados pelo mundo através de entrevistas e conteúdos audiovisuais. Depois de superar uma doença oncológica, o motociclista alcobacense decidiu transformar o sonho de viajar pelo mundo numa missão de vida. Os deputados do APS, eleitos por Leiria, Eurico Brilhante Dias e Catarina Louro, questionaram o ministro da Administração Interna sobre os atrasos e os diferentes modelos de financiamento em investimentos nas infraestruturas da GNR de Óbidos, Leiria e Batalha. Em causa estão o aumento de custos do posto de Óbidos, também a indefinição do comando de Leiria e em causa também a eventual aquisição do antigo colégio de São Mamed na Batalha para a instalação de valências da Força de Segurança. Os deputados alertam para a coexistência de diferentes modelos de financiamento e execução, defendendo a necessidade de critérios mais claros, uniformes e transparentes, bem como maior previsibilidade na concretização dos investimentos públicos. A Comissão de Coordenação e Desenvolvimento Regional do Centro realiza hoje em Caldas da Rainha a final do Concurso Regional de Ideias de Negócio nas escolas, que distingue o aluno empreendedor da região Centro 2026. O evento reúne projetos das comunidades intermunicipais da região Centro, desenvolvidas por alunos ao longo do ano letivo 2025-2026. As ideias serão avaliadas por um júri com base na inovação, execuabilidade e impacto no território. O INEM registou um prejuízo de 7,6 milhões de euros em 2025, agravando os resultados negativos pelo segundo ano consecutivo após um déficit de 340 mil euros em 2024. Segundo o relatório da gestão, o aumento dos apoios a bombeiros e à Cruz Vermelha, bem como a subida das despesas com pessoal, contribuíram para o resultado. O déficit foi atenuado por um reforço orçamental de 24,8 milhões de euros e pela utilização de 13,85 milhões de euros de verbas acumuladas. É tudo quanto a notícias, estas e outras, para consultar qualquer hora no nosso site em beneditafm.pt.
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2: Ontem, isto é um assalto.
3: Mas a sua cara não me é estranha. O senhor é o ministro das finanças.
2: Exatamente. E você é uma contribuinte.
3: Sim, mas que quer de mim?
2: Vamos. Venha a massa do IVA. Venha a grana do IRS. Venha o cacau do selo de circulação. Ah! Venha o pastel da contribuição autárquica.
3: Mas...
2: Qual mas nem meio mas? Se não paga, fica com o rádio penhorado.
3: Ah, o quê? Isso não. Isso não. Tome lá a massa toda e mais algum por conta.
4: O comboio atrasou outra vez?
5: Não.
4: Então?
5: Desta vez fui eu que cheguei cedo demais para o atraso.
4: Ah, fui ao supermercado e só saí com o essencial.
5: Que pão, leite, ovos?
4: Não, olha, uma depressão e o talão.
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11: Lá longe, no Olimpo, os deuses parecem estar loucos. Adonis, deus do amor, vai roubando as mulheres aos poucos.

0: que venha ser isto!
1: Oh Zeus, altíssimo Deus dos deuses, em tão boa hora chegaste.
0: Mas o que se passa aqui? Está tudo doido no meu Olimpo?
2: Doido? Doidíssimas! As tuas deusas andam loucas de amor, de culpa do tal Adonis.
0: Quem? O jovem e belo deus do amor?
1: Esse mesmo.
2: Eu logo vi. Assim que apareceu este moçoilo, eu disse logo que se aproximavam nuvens negras do Olimpo.
1: Estranho. Vi a meteorologia na televisão e disseram que o céu ia estar pouco nublado ao Olimpo.
0: Mas é assim tão sedutor o rapaz?
2: Sedutor ele? É um paz de alma. As deusas é que ficam todas excitadas só de olhar para ele.
1: E claro, o rapaz não chega para as encomendas e elas querem sair com ele todas ao mesmo tempo.
2: E o pior é que elas andam a descurar as suas funções.
1: Ainda agora houve uma tromba d'água em Lisboa porque uma das deusas se esqueceu da água do banho a correr enquanto fazia amor com Adonis.
0: Bem, isto assim não pode continuar. Ide e trazei a minha presença.
2: Não podemos.
0: O quê? Como ousais recusar uma ordem de Zeus, o vosso superior hierárquico?
1: Sabe, é que o Adonis está trancado no seu quarto com a sua esposa.
0: Então, afinal não é assim tão mulherengo. Escolheu passar um serão em casa com a legítima esposa.
1: Não é isso, Zeus. Ah, como é que eu hei de explicar? Olha, posso tratá-lo por tu?
0: O quê?
1: Vá, só desta vez. Se não for assim, não vai perceber.
0: Ok, mas só um bocadinho.
1: Zeus, fica sabendo que Adonis está trancado no teu quarto com a tua esposa.
0: Adonis, meu rapaz, francamente, isso é conduta de um deus?
3: Com o devido respeito, majestade, se eu sou o deus do amor, ora, é normal que eu passe a vida a fazer isso. É isso mesmo, não é? O amor.
2: Está bem visto, sim, senhor.
0: Pois, mas isso não quer dizer que andeis por aí a assediar tudo o que seja mulher.
3: Ok, ora, isso foi só uma fase passageira. Agora já se sentem, tenho uma vida muito mais calma, no relaxa.
0: Ótimo!
3: Só tenho duas amadas.
0: Duas?
2: Olha, olha, queres ver que este Adonis é como o Marco Paulo? Tem dois amores.
3: Uma é a Afrodita, deusa da beleza.
1: Uma boa lasca.
3: E a outra é a Perséfone, a rainha do inferno.
0: Ui, temos o caldo entornado.
2: Porquê, chefe?
0: Olha, porque essas duas não se podem ver nem lambidas. Se andam atrás do mesmo homem, mais cedo ou mais tarde vai dar faísca.
1: Já deu. Andaram as duas à pancada e provocaram um terremoto na Síria.
0: Pronto, isto assim não pode continuar. Adonis, meu filho, vais passar a viver meio ano com cada uma das tuas amadas.
3: Ai, meio ano? Então, e não se arranjam aí uns 15 dias de férias?
0: Para quê? Para ires descansar nas termas?
3: Ah, não, então para ir à caça do javali, de preferência, uma fêmea.
0: Javali?
3: Claro, eu estou rodeado de deusas, ora, mas nunca perco a oportunidade de enfiar o dente numa porca.
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12: sério. Pastilhas e Amendoinha nunca desistem de qualquer investigação. E se procuram o que procuram, de certo o encontrarão. Podem crer.
13: Senhor Ministro das Finanças, acabaram de chegar os inspectores Pastilhas e Amendoinha.
14: E qual é o caso desta vez?
13: É por causa da retoma da economia, Senhor Ministro.
14: Pois claro, pois claro. Ai, esta minha cabeça... Eles que entrem, mas nós só pagamos em 36 meses sem juros.
13: Juro, Senhor Ministro?
14: Claro que juro. A menina alguma vez me apanhou a mentir.
13: Felizmente não. Senão quem apanhava era eu. Ai, cala-te boca. Faça o favor de entrar, senhores inspectores.
1: Com vossa licença.
14: Então, já encontraram alguma coisa, Inspector Pastilha?
1: Ainda não, Senhor Ministro, mas já me cheira a qualquer coisa. Já me cheira.
15: Já lhe cheira, chefe. Então desculpe lá desiludi-lo, mas o que se passa é que eu trago um queijo para o lanche.
1: Queijo? Palavra de honra, Amendoinha. Sabes bem que o queijo interfere com o meu faro e sem faro não funciona, pá.
15: Aguenta aí, Inspector Pastilhas, que este queijo não tem nada a ver com faro, porque faro é no Algarve e o queijo é alentejano.
1: E quieta, Amendoinha. Então, Senhor Ministro, que contas deram afinal as suas contas?
14: Bem, só me falta encontrar o resto que resta.
1: Amendoinha, passa uma lupa. Então, onde está a lupa?
15: Está aqui arrumada nos tores, porque eu estive a limpá-la, Inspector Pastilhas.
1: A limpá-la? Mas se estivesse a limpar a lupa, porquê?
15: Porque esta noite a minha miúda pediu uma lupa emprestada e nós temos que ser uns para os outros, não acha, Senhor Ministro?
14: Isso de ser uns para os outros não é coisa com que eu concordo.
1: Não lhe digo, Senhor Ministro, porque ele tem as cúpulas avariadas. E olha lá, Amendoinha. O que é que a tua miúda estava a fazer com a lupa esta noite, posso saber?
15: Estive a ver se via maior uma coisa que ela diz que é muito pequenina, chefe.
1: É isso? Acabas de me dar uma ideia que é capaz de ser a solução para encontrar o que procuramos. Amendoinha, let's go. Vamos às escoltas.
15: Grande ideia, Inspector Pastilhas. É que eu adoro cavacas.
14: O quê? Já estão de volta?
1: Nós somos mais rápidos que um fiscal das finanças a mandar efetuar uma penhora, Sr. Ministro. Pronto, Sr. Ministro, aqui tem o que procurava.
14: O quê, Inspector Pastilhas? Mas isto é um busto do Zé Pelinho a fazer um manguito.
1: Perdão, Sr. Ministro. Isto é um modelo feito por encomenda. Repare, este Zé Pelinho tem 4 braços e está a fazer 2 manguitos ao mesmo tempo, está a ver?
14: Não entendo nada, Inspector Pastilhas. O que eu pedi para me ajudar a encontrar era a retoma para vencermos a crise. Eu continuo sem ver a retoma.
15: Eu ajudo, Senhor Ministro. Veja bem, o Zé Povinho está a fazer 2 manguitos, não está? Portanto é toma, toma. Ora, toma, toma. É retoma, Senhor Ministro. Toma, toma, igual a retoma. Ora, toma.
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6: O Pirilampo Variado é uma história terrorenta sobre a diferença e a capacidade de relação com aqueles que são diferentes.
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13: É verdade, podes crer. O negócio do golfe em Portugal movimenta 500 milhões de euros por ano.
14: Como é que é? Aquela coisa dos buracos dá 500 milhões por ano? Então os portugueses que vivem metidos em grandes buracos devem estar ricos, não é?

0: A verdade é que a temperatura do Sol sobre a Terra continua a aumentar gradualmente em cada ano que passa.
1: Ah, sim? Olha, então é menos uma preocupação que precisamos ter em relação aos nossos netos e bisnetos. Eles vão estar tão quentinhos que nem vão precisar de gastar dinheiro em roupa.
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1: A Biblioteca Municipal de Rio Maior recebe até ao próximo dia 17 de junho a exposição de trabalhos dos alunos de pintura em porcelana, cerâmica, bordados, desenho, pintura, fotografia e trabalhos manuais da Universidade Sénior de Rio Maior. No dia 12 de junho, às 21h30, o pequeno auditório do Centro Cultural e de Congressos de Caldas da Rainha recebe o concerto DME, Dias da Música Eletroacústica, com alunos do Conservatório de Música das Caldas da Rainha e o Ensemble DME. O projeto resulta de sessões com obras de Nuno da Rocha e Christopher Boschman, numa introdução à música contemporânea eletroacústica, com futura apresentação na Escola Superior de Música de Lisboa. O acordeonista Gabriel Gomes vai levar a digressão do seu álbum de estreia Uma História Assim até Alcobaça, com um concerto marcado para o próximo dia 10 de junho no Panorama Multiusos de Alcobaça. Depois de apresentações em várias cidades portuguesas, eis que o músico continua a apresentar ao vivo o trabalho que marca a sua estreia a solo, depois de mais de 40 anos de carreira ligados a projetos fundamentais da música portuguesa.

Atitudes 40 Graus é o novo EP de Gustavo Reinas. Dentro do projeto, um dos destaques é a Rota de Colisão, que reforça a identidade artística de Gustavo Reinas através de uma sonoridade pop moderna alinhada.

0: recuperadas no site da sua rádio, em beneditafm.pt. Da minha parte é tudo. Tenha uma ótima continuação com a sua Benedita FM.
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seja bem-vindo à nova emissão deste nosso programa. Para nós é um prazer fazer-lhe companhia semanalmente, espero que para si também. Venha daí, temos preparadas para si 3 horas só de boa música e só para si. Fique então connosco, só tem bons motivos. Tenha uma agradável tarde.

é dia 9 de junho e já agora vou-lhe também dar conta das principais efemérides deste dia 9 de junho. Assim, no ano de 1974, após a queda do Estado Novo, as relações diplomáticas entre a União Soviética e Portugal têm o seu início. Nasceu neste dia, no ano de 1672, Czar Pedro I da Rússia e morreu neste dia, no ano de 68, Nero, Imperador Romano. 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

passe a sua tarde da melhor maneira e seja ela qual for, o que é certo é que seja ao lado da sua fiel companhia, a Rádio Benedita FM, portanto. E claro, dos Sons da Tarde, que todos os dias da sua semana lhe faz companhia entre as 15 e as 18 horas. Divirta-se aqui nos 88.1.

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1: Desejo que passe uma ótima tarde na nossa companhia. Para já vamos consultar o tempo que se prevê para o dia de amanhã. Saiba que para amanhã, segundo o Instituto do Mar e da Atmosfera, temos céu geralmente pouco nublado e pequena subida da temperatura máxima. Tenha uma ótima tarde. Quando...

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1: A rede de cursos profissionais ICEF da região de Leiria vai crescer 17% no ano letivo 2026-2027, passando de 65 para 76 turmas, segundo a Comunidade Intermunicipal da região de Leiria. O reforço abrange 7 dos novos municípios, com destaque para Pombal, Leiria e Pedrógão Grande, inclui a entrada de Figueirão dos Vinhos na oferta profissional. A nova rede aposta também em áreas como a mecatrónica, energias renováveis, biotecnologia e proteção civil, alinhadas com as necessidades do mercado e a transição digital e ecológica. A requalificação da Avenida Padre Inácio Antunes na Benedita deverá avançar até ao final do ano. A garantia foi dada pelo Presidente da Câmara de Alcobaça, Hermínio Rodrigues, em declarações à Benedita FM. O autarca reconheceu que a avenida se encontra em mau estado, explicando que o arranque da obra sofreu atrasos devido à instalação da rede de gás, uma intervenção que não estava inicialmente prevista. Por esse motivo, o prazo anteriormente apontado à Benedita FM para o verão foi adiado para o final do corrente ano. Segundo Hermínio Rodrigues, está atualmente a ser desenvolvido o projeto de execução que permitirá posteriormente lançar o concurso público para a empreitada.
2: A Avenida Padre Inácio, que começa a estar menos boa, se assim posso dizer, porque levou água, levou gás, uma quantidade de infraestruturas. Nós fizemos um projeto, um estudo interno. Neste momento está a ser feito o projeto de execução, porque já houve também concordância por parte da Junta, dos nossos técnicos, mal me chegue para abrir concurso, porque é dos tais compromissos que tomei desde a primeira hora e, além de compromisso, é uma necessidade para a Benedita. Estamos a falar de uma via que, de repente, levou todas as infraestruturas. Vamos avançar rapidamente, queria ver se ainda este ano começámos a obra. Atrasos, como sabe, depois também apareceu agora o gás, que não estava previsível, não era previsto ser naquela zona, levou agora o gás. Neste momento já sabemos o que é que vamos fazer, que é o mais importante. Por isso, e agora também se meteu isto no Cristino, estas várias situações, mas é a primeira prioridade do município para a Benedita.
1: Recorde que, tal como a Benedita FM já tinha avançado, o projeto contempla

0: Passa está a recrutar nadadores salvadores para garantir a vigilância da segurança balnear na época de 2026, a decorrer entre 27 de junho e 30 de agosto. As funções serão exercidas nas praias de Valfourado, Polvoeira e Água de Madeiros. Os interessados deverão manifestar o seu interesse através de e-mail. Requisitos obrigatórios incluem formação certificada de nadador salvador pelo Instituto de Socorros a Náufragos, cartão profissional válido e disponibilidade para trabalhar aos fins de semana e feriados. A Comissão Conselhia de Alcobaça do PCP assinalou a 16 de maio o segundo aniversário do seu centro de trabalho na Rua da Liberdade, com um debate sobre a situação internacional que reuniu militantes, amigos e simpatizantes. A iniciativa contou com a participação de Luís Carapinha, da secção internacional do PCP, que abordou temas como os conflitos internacionais, as transformações na economia mundial e os seus impactos na vida dos trabalhadores. A sessão incluiu ainda um período de debate com os presentes. A Conselhia destaca a importância destas iniciativas para o aprofundamento da discussão política e para o reforço da intervenção dos militantes. Está patente na Avenida do Mar, na Foz do Arelho, junto ao Centro de Interpretação para a Lagoa de Óbidos, a exposição fotográfica Lagoa Subaquática, um casulo de biodiversidade, da fotógrafa Silvia Dias. A mostra integra o Programa Municipal de Educação Ambiental 2026 das Caldas da Rainha e celebra os 40 anos da Bandeira Azul. Reúne cerca de 20 fotografias da Lagoa de Óbidos e pode ser visitada até ao final de setembro, seguindo depois para o Centro de Interpretação para a Lagoa de Óbidos. A campanha Viagem Sem Pressa terminou com mais de 19 mil infrações rodoviárias detectadas, incluindo excesso de velocidade, condução sob efeito de álcool e uso indevido de telemóvel. Segundo a Autoridade Nacional de Segurança Rodoviária, a GNR e PSP, foram fiscalizados 47.099 veículos. Durante a campanha, registaram-se ainda 2.664 acidentes, que provocaram 10 mortos, 71 feridos graves e 845 feridos ligeiros. É tudo quanto a notícias, estas e outras, para consultar a qualquer hora no nosso site, em beneditafm.pt.
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Sons da Tarde, estamos de volta. Boa tarde, está na frequência certa nos 88.1. Mantenha-se connosco e deixe-se ficar a ouvir a segunda parte do Sons da Tarde. Desejo que passe uma ótima tarde aqui nos 88.1.

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0: por aqui continuamos com a boa música. Vamos saber agora quais as previsões do tempo para amanhã, de acordo com o Instituto de Meteorologia. Então, para amanhã temos céu geralmente pouco nublado, vento moderado a forte e pequena subida da temperatura máxima. Tenha uma ótima tarde.
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viva, boa tarde. Estamos de volta para mais uma hora de Sons da Tarde. Até à hora certa, temos ainda grandes sons para você ouvir e desfrutar nesta tarde.

Como é que as formigas sobrevivem às inundações? Pois bem, as formigas de fogo, que são as nativas da América do Sul, conseguem sobreviver graças à sua capacidade em criar uma espécie de plataforma flutuante que as impede de morrer afogadas. A surpreendente descoberta resultou do estudo realizado pelo Instituto de Tecnologia da Geórgia, nos Estados Unidos, e que recorreu à recriação de inundações através da libertação na água de grupos de 500 a 8 mil formigas. Os investigadores puderam constatar que cerca de metade da colónia, unida através das mandíbulas e garras, fica submersa, enquanto o resto fica sã e salva à tona.

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Vamos saber agora quais as previsões do tempo para amanhã, de acordo com o Instituto de Meteorologia. Então, para amanhã temos céu geralmente pouco nublado e pequena subida da temperatura máxima. Tenha uma ótima tarde.

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1: Há mais música na Benedita FM, agora com os Maroon 5, com o tema This Love. Faço votos para que esteja a passar uma ótima tarde aqui na sua rádio, a ouvir os sons da tarde. Vamos ficar consigo até às 18. Até lá, fique bem e deixe-se ficar na nossa companhia.

Estamos a dar por terminado mais um Sons da Tarde de hoje. Espero que se tenha divertido. Da nossa parte, foi um gosto termos levado até si os Sons da Tarde que escolhemos para lhe fazer companhia. Amanhã estamos de volta novamente. Fique bem, tenha um resto de uma boa tarde. E a seguir fico com os discos pedidos da sua Benedita FM com Paula Delgado. Então, até amanhã.

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1: A GNR vai implementar um dispositivo especial de segurança em Fátima durante a peregrinação das crianças que reúne milhares de peregrinos. Esta quarta-feira, dia 10, a operação inclui reforço de policiamento, gestão do trânsito e interdição temporária do espaço aéreo para drones, devido à elevada afluência ao Santuário de Fátima. Será ainda intensificada a vigilância nas imediações do santuário para garantir a segurança dos peregrinos e a prevenção da criminalidade. Está também prevista uma demonstração de meios da GNR junto ao Centro Pastoral Paulo Sexto. A rede de cursos profissionais ICEF da região de Leiria vai crescer 17% no ano letivo 2026-2027, passando de 65 para 76 turmas, segundo a Comunidade Intermunicipal da região de Leiria. O reforço abrange 7 dos novos municípios, com destaque para Pombal, Leiria e Pedrógão Grande, inclui a entrada de Figueiró dos Vinhos na oferta profissional. A nova rede aposta também em áreas como a mecatrónica, energias renováveis, biotecnologia e proteção civil, alinhadas com as necessidades do mercado e a transição digital e ecológica. A requalificação da Avenida Padre Inácio Antunes na Benedita deverá avançar até ao final do ano. A garantia foi dada pelo Presidente da Câmara de Alcobaça, Hermínio Rodrigues, em declarações à Benedita FM. O autarca reconheceu que a avenida se encontra em mau estado, explicando que o arranque da obra sofreu atrasos devido à instalação da rede de gás, uma intervenção que não estava inicialmente prevista. Por esse motivo, o prazo anteriormente apontado à Benedita FM para o verão foi adiado para o final do corrente ano. Segundo Hermínio Rodrigues, está atualmente a ser desenvolvido o projeto de execução que permitirá posteriormente lançar o concurso público para a empreitada.
2: A Avenida Padre Inácio, que começa a estar menos boa, se assim posso dizer, porque levou água, levou gás, uma quantidade de infraestruturas. Nós fizemos um projeto, um estudo interno. Neste momento está a ser feito o projeto de execução, porque já houve também concordância por parte da Junta, dos nossos técnicos. Mal me chego para abrir concurso, porque é dos tais compromissos que tomei desde a primeira hora e, além de compromisso, é uma necessidade para a Benedita. Estamos a falar de uma via que, de repente, levou todas as infraestruturas. Vamos avançar rapidamente, queria ver se ainda este ano começámos a obra. Atrasos, como sabe, depois também apareceu agora o gás, que não estava previsível, não era previsto ser naquela zona, levou agora o gás. Neste momento já sabemos o que é que vamos fazer, que é o mais importante. Por isso, e agora também se meteu isto do Cristino, estas várias situações, mas é a primeira prioridade do município para a Benedita.
1: Recordo-se que, tal como a Benedita FM já tinha avançado, o projeto contempla a construção de passeio e ciclovia. Já no que diz respeito à Estrada Nacional 86, entre o IC2 e a rotunda dos supermercados, o Presidente da Câmara adiantou que o projeto se encontra na fase final de elaboração. A autarquia já solicitou à Infraestruturas de Portugal a desclassificação daquele troço, um passo necessário para que a Câmara possa avançar com a obra. A Comissão Conselheira de Alcobaça do PCP assinalou a 16 de maio, o segundo aniversário do seu centro de trabalho na Rua da Liberdade, com um debate sobre a situação internacional que reuniu militantes, amigos e simpatizantes. A iniciativa contou com a participação de Luís Carapinha, da secção internacional do PCP, que abordou temas como os conflitos internacionais.

0: Zulo de Biodiversidade, da fotógrafa Silvia Dias. A mostra integra o Programa Municipal de Educação Ambiental 2026 das Caldas da Rainha e celebra os 40 anos da Bandeira Azul. Reúne cerca de 20 fotografias da Lagoa de Óbidos e pode ser visitada até ao final de setembro, seguindo depois para o Centro de Interpretação para a Lagoa de Óbidos. O salário mínimo em Portugal subiu quase 400 euros nos últimos 10 anos e está atualmente nos 920 euros. De acordo com o Banco de Portugal, a remuneração mínima já representa 91% do salário mediano. Em 2024, a diferença entre ambos era de cerca de 100 euros por mês, o que mostra que metade dos trabalhadores portugueses recebe menos de 1.000 euros líquidos mensais. A fechar ficam as previsões do estado do tempo para esta quarta-feira, segundo o Instituto Português do Mar e da Atmosfera. Esperado um dia de céu pouco nublado ou limpo, vento por vezes forte e subida da temperatura. É tudo. 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
1: Boa tarde, seja bem-vinda aos discos pedidos da Benedita FM. Eu sou a Paula Delgado, faço-lhe companhia até às 20 horas. Venha daí, junte-se a nós. Termine o seu dia ao som da música que gosta de ouvir. Para isso só tem que ligar o 262-929-932. Vamos começar por ouvir o pedido do Hugo Salvador, ligou de Samora Correia. Quero ouvir Broadmel, lencinho branco de linho, para dedicar para a Maria Isabel e para o pai.

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1: E vamos prosseguir com o pedido da Helena Silva, ligou da Fonte Santa. Quer ouvir o Fernando Daniel, espera, dedica para a Isabel Silvestre, Natália Francisco, Carlos Dias e família, Maria Isabel, Hermelinda Lopes, locutora de serviço e todo o auditório.

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3: A Simone da Batalha quer ouvir Milhanas com Deserto, dedica para os familiares e amigos e todo o auditório.

E vamos para mais um pedido que chegou. É do João Ferreira da Brunhosa. Quer ouvir Bubas Pinho, um dia aí de voltar. Dedica para a mãe, para a filha, para a amiga... Amiga Cristina, amiga Dora, amiga Joana e também para toda a equipa da Benedita FM e todo o auditório.

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2: O Mário João Fernandes da Marinha Grande quer ouvir Miguel Araújo, Os Maridos das Outras, de apenas para ouvir e para dedicar à equipa da Benedita FM e a todo o auditório.

A Manuela de Deus ligou de Rio Maior, quer ouvir a Fafá de Belém, Nuvem de Lágrimas, dedica ao Hugo Salvador, a Helena Silva com Melhoras, Natália Francisco, Cremil de Santos, José Luís e Irmão, Invisuais e todo o auditório.

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3: E vamos para mais um pedido. É da Cremil de Santos Ligou de Ada Gorda. Quero ouvir o Gilberto Amaral, tu és a mulher mais linda. Dedica para a sua família, para a sua estrelinha, para a Isabel Silvestre, Tumélia, Natália Francisco, Maria Isabel, Manuela de Deus, restantes pessoas amigas e todos os ouvintes, com um bom feriado para todos.

Prosseguimos com Zé Mar, Cavaleiro Solitário. Ao pedido da Ermelinda Lopes, ligou da Charneca do Rio Seco, dedica para ela e seu marido, também para a Helena Silva, Isabel Silvestre, locutora, e Carlos Dias e suas princesas, e restante auditório, com um bom feriado amanhã para todos.

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1: Rafaela Pinheiro, de Rio Maior, quer ouvir George Michael, Don't Let the Sun Go Down on Me, dedica aos familiares, a todos os amigos e a todo o auditório. Voltamos depois das 19, até já.

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4: Cá estamos para mais uma hora de discos pedidos aqui na Benedita FM, a sua rádio, a sua música. Vamos começar por ouvir o pedido do Diogo Agostinho, ligou de Caldas da Rainha, quer ouvir Ágata, tá bonito. Dedica para toda a equipa da Benedita FM e todo o auditório.

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1: E vamos agora ao pedido que chegou da Isabel Silvestre. Quero ouvir a Maria Alice de Ana Pomba da Paz. Dedica para toda a família: Irmelinda Lopes, Maria Isabel, Carlos Dias, Lourdes Santos, com parabéns para o netinho, restantes pessoas amigas e todo o auditório, com um bom feriado para todos.

Vamos prosseguir com o pedido da Maria Isabel. Quero ouvir o Rui Bandeira, Sonho Estar Contigo. Dedica ao padrinho Carlos Dias e Princesas, Isabel Silvestre, Hugo Salvador, Maria do Carmo Reis e restante auditório com um bom feriado para todos.

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2: O Paulo Costa de Caldas da Rainha quer ouvir os Beatles para dedicar.

reta final, vamos para os últimos dois pedidos. O penúltimo é da Fabiana Lopes, ligou da Batalha, quer ouvir Black Spigo versos e poesia, dedica a todas as pessoas amigas, equipa da Benedita FM e todo o auditório. E depois terminamos com o pedido do Pedro de Pataias, quer ouvir os sons do Minho com a Tertúlia Desgarrada e dedica para todo o auditório. Voltamos quinta-feira com mais discos pedidos. Amanhã é feriado, não estaremos por cá. Desejo a todos uma boa noite, a continuação de uma boa semana e, claro, um excelente feriado. Obrigada pela companhia. Continuo desse lado sempre que possível na companhia da Benedita FM.

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4: E agora, Viana do Castelo.
5: Obrigado.

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depois de mais um dia de trabalho, que bem que sabe relaxar ao som de boa música. Propomos só baladas. Agora com Lionel Richie, Sting e Roxette.

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Chegou ao fim mais um Só Baladas na Benedita FM. Encontro marcado para a semana, à mesma hora. Boa noite.

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1: A rede de cursos profissionais ICEF da região de Leiria vai crescer 17% no ano letivo 2026-2027, passando de 65 para 76 turmas. Segundo a comunidade intermunicipal da região de Leiria, o reforço abrange 7 dos novos municípios, com destaque para Pombal, Leiria e Pedrógão Grande, inclui a entrada de Figueirão dos Vinhos na oferta profissional. A nova rede aposta também em áreas como a mecatrónica, energias renováveis, biotecnologia e proteção civil, alinhadas com as necessidades do mercado e a transição digital e ecológica. A GNR vai implementar um dispositivo especial de segurança em Fátima durante a peregrinação das crianças, que reúne milhares de peregrinos. Esta quarta-feira, dia 10, a operação inclui reforço de policiamento, gestão do trânsito e interdição temporária do espaço aéreo para drones, devido à elevada afluência ao Santuário de Fátima. Será ainda intensificada a vigilância nas imediações do santuário para garantir a segurança dos peregrinos e a prevenção da criminalidade. Está também prevista uma demonstração de meios da GNR junto ao Centro Pastoral Paulo Sexto. A requalificação da Avenida Padre Inácio Antunes na Benedita deverá avançar até ao final do ano. A garantia foi dada pelo Presidente da Câmara de Alcobaça, Hermínio Rodrigues, em declarações à Benedita FM. O autarca reconheceu que a avenida se encontra em mau estado, explicando que o arranque da obra sofreu atrasos devido à instalação da rede de gás, uma intervenção que não estava inicialmente prevista. Por esse motivo, o prazo anteriormente apontado à Benedita FM para o verão foi adiado para o final do corrente ano. Segundo Hermínio Rodrigues, está atualmente a ser desenvolvido o projeto de execução que permitirá posteriormente lançar o concurso público para a empreitada.
2: A Avenida de Padre Inácio, que começa a estar menos boa, se assim posso dizer, porque levou água, levou gás, uma quantidade de infraestruturas. Nós fizemos um projeto, um estudo interno. Neste momento está a ser feito o projeto de execução, porque já houve também concordância por parte da Junta, dos nossos técnicos. Mal me chego para abrir concurso, porque é dos tais compromissos que tomei desde a primeira hora e, além de compromisso, é uma necessidade para a Benedita. Estamos a falar de uma via que, de repente, levou todas as infraestruturas. Vamos avançar rapidamente, queria ver se ainda este ano começámos a obra. Atrasos, como sabe, depois também apareceu agora o gás, que não estava previsível, não era previsto ser naquela zona, levou agora o gás. Neste momento já sabemos o que é que vamos fazer, que é o mais importante. Por isso, e agora também se meteu isto do Cristino, estas várias situações, mas é a primeira prioridade do município para a Benedita.
1: Recordo que, tal como a Benedita FM já tinha avançado, o projeto contempla a construção de passeio e ciclovia. Já no que diz respeito à Estrada Nacional 86, entre o IC2 e a rotunda dos supermercados, o Presidente da Câmara adiantou que o projeto se encontra na fase final de elaboração. A autarquia já solicitou à Infraestruturas de Portugal a desclassificação daquele troço, um passo necessário para que a Câmara possa avançar com a obra. A Comissão de Coordenação e Desenvolvimento Regional do Centro realiza hoje em Caldas da Rainha a final do concurso regional de ideias de negócio nas escolas, que distingue o aluno empreendedor da região Centro 2026. O evento reúne projetos das comunidades intermunicipais da região Centro, desenvolvidas por alunos ao longo do ano letivo 2025-2026. As ideias serão avaliadas por um júri com base na inovação, execuabilidade e impacto no território. Está patente na Avenida do Mar, na Foz do Arelho, junto ao Centro de Interpretação para a Lagoa de Óbidos, a exposição fotográfica Lagoa Subaquática, um casulo de biodiversidade, da fotógrafa Silvia Dias. A mostra integra o Programa Municipal de Educação Ambiental 2026 das Caldas da Rainha e celebra os 40 anos da Bandeira Azul. Reúne cerca de 20 fotografias da Lagoa de Óbidos e pode ser visitada até ao final de setembro, seguindo depois para o Centro de Interpretação para a Lagoa de Óbidos. O INEM registou um prejuízo de 7,6 milhões de euros em 2025, agravando os resultados negativos pelo segundo ano consecutivo após um déficit de 340 mil euros em 2024. Segundo o relatório da gestão, o aumento dos apoios a bombeiros e à Cruz Vermelha, bem como a subida das despesas com pessoal, contribuíram para o resultado. O déficit foi atenuado por um reforço orçamental de 24,8 milhões de euros e pela utilização de 13,85 milhões de euros de verbas acumuladas. É tudo quanto a notícias, estas e outras, para consultar qualquer hora no nosso site em beneditafm.pt.
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0: 10 e 29.
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4: 15 graus.

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